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1: 23 horas e 36 minutos. 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
1: 2 horas e 10 minutos.
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1: Duas horas e 50 minutos.

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Irmãos e irmãs, bom dia, povo de Deus. Está começando mais um programa do MBN. Resgatados para resgatar. Deus abençoe você. Deus abençoe sua família. Deus abençoe o seu dia, irmãos. E vamos começar bem. Traçamos sobre nós o sinal da Santa Cruz. E eu convido você, meu irmão, minha irmã, a juntos, em oração, em adoração, podermos rezar pelos nossos irmãos mais necessitados. Então, convido você a mandar o link do programa para grupo de família, lá no seu Facebook, Instagram. Vamos chamar mais e mais pessoas para que possamos juntos agradecer, louvar e bendizer ao Senhor das Santas Chagas. Muito obrigado a você que está conosco no seu radinho no 87.9. Você que está na internet, né, no seu celular, no www.87naveia.com. E você que tem baixado o nosso aplicativo. Deus abençoe você, Deus abençoe seu dia. E você, empresário, você que tem seu negócio, Deus abençoe seu negócio, Deus abençoe sua loja, Deus abençoe os funcionários que trabalham para você. Que você, meu irmão, minha irmã, empresário, empresária, funcionário, que o Senhor possa abençoar seu dia. E você, meu irmão, minha irmã, possa nesse dia agradecer e louvar o Senhor. Porque bendito é o nome do Senhor. E hoje, dia da festa de Nossa Senhora, né? A bem-aventurada Virgem Maria. Que a nossa bondosa mãe, rainha da paz, possa abençoar o nosso dia, abençoar nosso final de semana, levar nossos pedidos a teu filho Jesus. Então vamos lá, irmãos, traçar sobre nós um sinal da santa paz, em nome do Pai, do Filho, do Espírito Santo. Amém. Bem, meu irmão, minha irmã, convido você a fechar seus olhos, abaixar sua cabeça e vir comigo nesse momento em oração. Senhor das Santas Chagas, viemos nessa manhã para louvar e bendizer o teu nome. Muito obrigado, por Senhor, por nos ensinares. Ensinar-te, Senhor, a adorar, a bendizer o teu nome. Muito obrigado, Senhor. Bendito seja o teu nome. Bendito tu és, Senhor. E eu louvo e agradeço a ti por cada um de nós, Senhor, que está aqui agora nesse momento. Pessoas, Senhor, de joelhos dobrados. Pessoas, Senhor, que estão pedindo alguma graça do trabalho, da cura. Vem, Senhor, nesse exato momento nessas pessoas. Estão clamando, Senhor, a tua presença. Pessoas, Senhor, que vão passar por cirurgias. Pessoas, Senhor, que estão fazendo tratamento de câncer, a químio, a rádio. Vem, Senhor, dar força a essas pessoas.
para que elas possam, Senhor, suportar esse tratamento doloroso. E te louvamos, Senhor, por toda a eternidade, porque Tu és o nosso Deus. Porque Tu ensinaste, Senhor, com o Teu amor, respeito, compaixão por cada um de nós. Obrigado, Senhor, por tantas vezes Tu olhastes para nós, essa humanidade frágil, pecadora, e com compaixão guiastes a cada um de nós. Eu não sei qual sua necessidade, meu irmão, minha irmã, você está passando, mas convido você nesse exato momento a pedir e agradecer o Senhor e a falar: bendito seja Tu, Senhor, bendito seja o Teu nome, bendito seja a Tua mãe, Senhor, pois Tu és o nosso Deus e Tua mãe é a nossa mãe. Obrigado, Senhor, por nos ajudastes a compreender a Tua palavra e nos destes a Santa Igreja Católica com sua doutrina, Senhor. Obrigado. E eu peço, Senhor, vem nesse exato momento nas pessoas que estão sofrendo com alguma doença, estão sofrendo, Senhor, com dores que não passam, dores muitas vezes, Senhor, que estão aos poucos matando essas pessoas, matando espiritualmente, mentalmente. Vem, Senhor Jesus. Pessoas que estão passando a noite sofrendo com dores de cabeça, com dores, Senhor, no seu corpo, com feridas, Senhor, muitas vezes que não estão cicatrizando, cirurgias. Pessoas, Senhor, que estão lutando contra o câncer. Novamente eu falo, Senhor, vem nessas pessoas ajudar para que elas possam passar por esse tratamento doloroso, um calvário vivo, com mais amor, vem, Senhor Jesus. Pessoas que estão sofrendo com depressão, pessoas muitas vezes pensaram ao longo dessa semana a tirar a sua própria vida, Senhor. Estamos diante de Ti, diante, Senhor, da Santa Cruz. Convido você, meu irmão, minha irmã, a pegar a sua cruz no seu peito, na tua casa. Segure ela. Olhe nesse exato momento, assim como eu estou olhando para Jesus na cruz. Obrigado, Jesus, porque Tu morrestes por nossos pecados. Ajudai-nos, Senhor, a dar mais amor. Ajudai-nos, Senhor, a ser pessoas melhores para os nossos irmãos, a ser melhores para nós mesmos, Senhor. E eu peço, Senhor, vem agora nos casais, casais que estão sofrendo por causa de traição, por causa de vícios de drogas, alcoolismo, pornografia, Senhor.
mentiras. Vem, Senhor Jesus, restaurar esses casamentos. Vem, Senhor Jesus, restaurar os namoros, os noivados. Restaurar essa família, Senhor. Eu clamo a Tua presença. Bendito sejas Tu, Senhor. Bendito, Senhor, seja Teu nome. Eu volto a dizer, meu irmão, minha irmã, qual o seu pedido? Qual é a graça que você quer pedir para o Senhor nesse exato momento? Aproveite que você está na cruz, nos pés da cruz. Aproveite esse momento. Qual é a graça? É de um trabalho? É da cura espiritual? É a finança, você está sofrendo, passando por dificuldades financeiras. Clama o Senhor. É seus filhos que muitas vezes estão dando trabalho. Entregue seus filhos para o Senhor. Entregue seus filhos na mão de Nossa Senhora. E fale, Senhor, eu te louvo em verdade. Louvo e agradeço a Ti, Senhor. Que o Senhor possa abençoar o seu dia, abençoar seu trabalho, sua empresa. Que o Senhor possa abençoar você, funcionário, funcionária. E sempre lembre de louvar e agradecer o Senhor por tantas bênçãos que Ele trouxe na sua vida, que Ele traz na tua família, no seu trabalho. Que Deus possa abençoar o seu dia. Que o Senhor possa olhar para ti com amor, com carinho. Eu entrego você agora nas mãos de Nossa Senhora, nossa bondosa mãe, para que ela possa carregar você. Você que tem tantas dificuldades, está passando tantas tribulações na sua vida, no seu casamento. Eu falo para você nesse exato momento. Nossa Senhora está do teu lado. O Senhor Jesus está à tua frente para iluminar os teus caminhos, para abençoar o teu dia. Entregue a sua vida nas mãos do Senhor. Suas preocupações, seus medos, entregue tudo nas mãos do Senhor. Amém, irmãos? Mas eu tô falando demais, hein? Tô falando demais. Aí tá bom. Puxei minha mãe pra fazer o quê? Então, meus irmãos e irmãs, e aqui eu quero mandar um abraço aqui já pra minha grande amiga, né? Bom dia, Tironis! Bom dia, Marcos! Bom dia, meninas! Deus abençoe você, viu, Tironis? Deus abençoe o Marcos! Deus abençoe, né? A Stephanie, mais o Rafael que estão na estrada, aqui a Tironis estamos falando. Deus abençoe a sua viagem, viu, Stephanie? Rafael, vão com Deus e voltem com Deus. E bom dia para você, meu irmão, minha irmã, que está do outro lado. Deus abençoe seu dia. Deus abençoe sua família.
E vamos agora com Rosa de Saron cantando Te Louvo em Verdade, depois Tony Allison cantando Deus de Milagres, e vamos com Thiago Brado cantando Meu Alvo. Deus abençoe você, Deus abençoe sua vida, Deus abençoe a tua família, irmãos, e você que está viajando, assim como Rafael Maia Stephanie, né? Deus abençoe a sua viagem. Vá com Deus. Deus te ilumine, Deus te guarde. Que Nossa Senhora envolva você, meu irmão, minha irmã, nos braços dela. Deus te ama.

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1: E você, meu irmão, minha irmã, está aí agora na sua casa, indo para o seu trabalho, na sua cama, tomando seu café. Você muitas vezes que pensou Deus tinha te abandonado, que nada dava certo para você. Essa canção é para você. Deus está falando para você. Você é um filho amado, um filho querido, e Ele sempre irá te levantar. Ouça a voz do Senhor no seu coração, na sua mente. Você é um filho querido, filho amado. Ele nunca irá desistir de você. Deus te ama.

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0: Estamos de volta, irmãos. E anotou aí o WhatsApp da rádio? Quer mandar seu pedido de oração, seu bom dia, seu pedido de música? Fica à vontade. Nosso WhatsApp é o 99 37 01 69, 99 37 01 69. Você que tem algum testemunho para dar, fique à vontade, mande seu áudio, mande escrita. O mais importante é que você, meu irmão, propague aquela graça que o Senhor fez na sua vida, na sua família, e assim, com seu testemunho de fé, de amor ao Senhor, possa alcançar mais e mais corações. E ouvimos com Frei Gilson a música Eu Te Levantarei, e Fraternidade São João Paulo II com a música Terra Seca. E agora, irmãos e irmãs, vamos no nosso evangelho do dia, né? Evangelho que hoje está em São Lucas, capítulo 1, versículos de 26 a 38. Lucas, capítulo 1, de 26 a 38, irmãos. E vou deixar vocês nos comerciais e já já voltamos para o nosso evangelho do dia. Deus abençoe você, Deus abençoe a tua família, irmãos.
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0: Então, meu irmãozinho, irmãs, você, né, que pegou sua Bíblia aí, também com dúvida no capítulo, os versículos, não tem problema não, fala agora para vocês. Evangelho de São Lucas, né, capítulo 1, então, ó, facinho, né, inicinho ali do livro de São Lucas, versículos de 26 a 38, irmãos. Né? E hoje não podia ser diferente. Hoje se narra-se por evangelista o dia que São Gabriel foi a Nossa Senhora, porque hoje é bem-aventurança a Virgem Maria. Então hoje celebramos a bem-aventurada Virgem Maria, Rainha da Paz, como em alguns lugares ela é conhecida, né, irmãos? Medjugorje, que é a mais conhecida, né? Rainha da Paz. Então vamos lá? Achou aí o capítulo agora, né? Versículo também. Isso, irmãos. Boa. Então vamos lá. Vamos ouvir a palavra do Senhor. O Senhor esteja conosco. Ele está no meio de nós. Proclamação do Evangelho de Jesus Cristo, segundo São Lucas. Glória a vós, Senhor. Naquele tempo, o anjo Gabriel foi enviado por Deus a uma cidade da Galiléia, chamada Nazaré, a uma virgem prometida em casamento a um homem chamado José. Ele era descendente de Davi e o nome da virgem era Maria. O anjo entrou onde ela estava e disse: "Alegra-te, cheia de graça. O Senhor está contigo." Maria ficou perturbada com essas palavras e começou a pensar qual o significado da saudação. O anjo então disse: "Não tenhas medo, Maria, porque encontrastes graça diante de Deus. Eis que conceberá e dará à luz a um filho, a quem porás o nome de Jesus. Ele será grande, será chamado Filho do Altíssimo, e o Senhor Deus lhe dará o trono do seu pai Davi. Ele reinará para sempre sobre os descendentes de Jacó, e o seu reino não terá fim." Maria perguntou: "Como acontecerá isso, se eu não conheço homem algum?" O anjo respondeu: "O Espírito virá sobre ti, e o poder do Altíssimo te cobrirá com tua sombra. Por isso, o menino que vai nascer será chamado Santo, Filho de Deus. Também Isabel, tua parenta, concebeu um filho na velhice. Este já é o sexto mês daquela que era considerada estéril, porque para Deus nada é impossível." Maria então disse: "Eis aqui a serva do Senhor. Faça-se em mim segundo a tua palavra." E o anjo se retirou-se. Palavra da salvação. Glória a vós, Senhor. Bem, meus irmãos amados, hoje vimos a narrativa, né, do anjo Gabriel indo até Maria. E ali, desde o início, o anjo faz aquela saudação, e naquele tempo ela, com certeza, ficou assustada. É normal uma pessoa assustar, nunca tinha visto um anjo na sua vida. E quando é fé, aparece e ainda fala que é enviado de Deus, que ela era grandiosa perante o Senhor. E ali o anjo Gabriel fala: "Ó, Maria, você, não tenhas medo. Coragem, você vai ser a mãe do Salvador. E olha, irmãos, olha a saudação. Alegra-te cheia de graça. Por isso, irmãos e irmãs, devemos sempre pedir ao Senhor para que Ele nos guie, nos ilumine. E ali, né, o anjo começa a falar com ela, dialogar, né? E Maria no início ficou meio preocupada, né, com as palavras do anjo. O anjo virou e falou para ela: não tenhas medo. É o Senhor falando para você, né, e para mim nesse exato momento: olha, não tem medo, eu estou contigo. Não se aflija. Olha, meus irmãos e irmãs, tão grande é o nome de Maria perante o Senhor. E muitos nossos irmãos ainda, né, evangélicos, ainda falam que Maria era uma mulher qualquer, que ela deu à luz ao Senhor, a Jesus. Irmãos, temos que, nós católicos, temos que sempre pensar: Deus não ia colocar o seu filho no ventre de uma mulher pecadora, porque senão ele ia ser pecador. E aí seria uma heresia nós falarmos isso. Sacrilégio. Maria era santa, pura, escolhida pelo Senhor, nasceu sem pecado algum, sempre foi temente ao Senhor. Por isso que o Senhor apareceu a ela, mandou um anjo. O Senhor não ia mandar um anjo para qualquer pessoa. Eu nunca vi um anjo. Acredito que você também não, porque somos pecadores. Se o Senhor quiser mandar um anjo aparecer para nós, Ele manda, mas somos pecadores. Maria não. Maria era cheia da graça. Em muitos outros evangelhos, o evangelista narra: alegra-te cheia de graça. Olha a saudação, irmãos. E ainda o anjo vem falar: ó, aquele que nascer de você será santo. Então como, irmãos e irmãs, Maria era pecadora? Não tem como. Como é que o Senhor escolheu uma pecadora para nascer seu filho? É só a gente imaginar isso, já pensar. Deus escolheu Maria porque ela era santa. Era uma mulher pura, uma mulher que obedecia ao Senhor, uma mulher que nunca pecou. Tanto nunca pecou que ela não passou pelo purgatório, não passou pela morte. O Senhor poupou ela, Deus poupou a mãe do Salvador e levou ela de corpo e alma. Olha como Maria era cheia da graça perante o Senhor. Então, irmãos e irmãs, temos que pensar antes de falar que Maria era uma mulher qualquer, antes de falar que Maria era pecadora. Como que o Senhor, Deus, e ele encarnasse uma mulher pecadora. Porque se ele encarnasse uma mulher pecadora, ele não seria santo. Ele seria pecador também, não é? Ele é santo. E com isto, ele nasceu de uma santa. Sua mãe era santa, sua mãe era pura de coração. E ali, o anjo ainda falou pra ela, ó, sua prima lá, Isabel, aquela que todo mundo fala que é estéril, ela vai ter um filho, João Batista. Aquela mulher que era considerada estéril, mas pro Senhor nada é impossível. Então, meus irmãos e irmãs, Maria falou uma frase linda, uma frase que você e eu temos que falar todas as horas, todos os dias, nosso amanhecer. Eis aqui o servo do Senhor, faça-se em mim segundo a tua palavra. E nós falamos isso, irmãos e irmãs, se você reparar bem na missa. Repare, comece você, meu irmão, minha irmã, começa a reparar isso. Começa na missa em si, como eu falei uma vez para uma irmã, aí eu não entendo a missa. Convida você a pegar no YouTube padres igual o padre Reginaldo, tem vídeo que ele explica a missa partes por partes, catequiza as pessoas. E lá tem, durante a missa, quando o padre levanta a hóstia, consagrando, fazendo todo a ritualística linda, maravilhosa. Temos aquela passagem onde o servo aquele servo que tinha milhares de servos à sua disposição, vai para pedir Jesus para curar um deles, que era seu amigo. Então temos que muitas vezes buscar compreender a missa. A missa é uma extensão da Bíblia. A missa é onde revivemos o sacrifício do Senhor por nós, onde Ele nos dá pelo seu sangue, seu corpo presente na hóstia santa, o amor, o perdão. Então você, meu irmão, minha irmã, que recebe espiritualmente, fisicamente, tenha amor, receba Eucaristia com amor. E, se eu não me engano, Padre Pio, posso estar errado na pessoa, mas fala que uma curiosidade, você, meu irmão, quando foi receber a Eucaristia, ela ficou grudada no céu da sua boca muitas vezes. E você pensou, mas o que está acontecendo? Por que ela grudou assim? E fica agarrada, né? Tem toda uma explicação, viu, irmãos? Espiritual. Fala-se que quando a Eucaristia está, quando você ingere, ela gruda no céu da sua boca, ainda não desceu, né? Você ainda não, entre aspas, não passou na sua garganta, é que o Senhor quer ficar com você mais um momento. É que o Senhor quer que você se aprofunde mais na fé. Naquele momento onde você não está apenas ingerindo pão, você está com Jesus, você vai acabar de receber Jesus no seu coração. Que possamos, meus irmãos e irmãs, ter a fé, dizer o mesmo sim que Nossa Senhora deu àquele anjo, possamos, né, todos os dias, todas as horas, dar sim ao Senhor, sim aos teus planos, e sempre pedir a intercessão de Nossa Senhora, aquela que é santa, a bem-aventurada, a Virgem Castíssima. Que Nossa Senhora possa abençoar o seu dia, abençoar a sua família. E que o Senhor possa nascer na sua casa, nascer no seu coração. Que sempre possamos dizer: Senhor, eis-me aqui, o servo, a serva do Senhor. Faça-se em mim segundo a tua palavra. Deus te ama, viu, irmãos? E mandar um abraço especial lá no pessoal da APAC, né? Pessoal lá do MVN. Deus abençoe cada um deles. Deus abençoe você, meu irmão, minha irmã, que já está no trabalho. Você que hoje está descansando, né? Deus abençoe seu dia. Deus abençoe a tua família, irmãos. E você, que é empresário, tem sua loja, seu estabelecimento, né, seu comércio. Deus abençoe você. Deus abençoe a sua vida. Deus abençoe você, funcionário. Deus ilumine seus passos. Ilumine seu coração, sua cabeça. E você que vai está consumindo, você que está entrando nos estabelecimentos que o rádio está ligado, Deus te abençoe, irmãos. E vamos agora com Daiane Sacramento com a música Amor Que Não Tem Fim.
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0: Senhor, a compreender o Teu amor. Ajuda-me, Senhor, a poder amar meus irmãos e irmãs com mais compaixão, com mais misericórdia, Senhor. Derrama amor em mim, Senhor. Derrama amor, Senhor, na Tua Santa Igreja, para que nós possamos cada vez mais louvar a Ti no Sagrado Eucaristia, Senhor, no Santíssimo, e que Nossa Senhora possa ajudar a cada um de nós e possa nos guiar a Teu Filho Jesus, porque pede a Mãe que o Filho atende. E como eu falei, que possamos dizer nesse dia: eis-me aqui, Senhor, o Teu servo, a Tua serva. Faça-se em mim segundo a Tua palavra. Deus te ama. Mesmo muitas vezes você pensa que Deus te abandonou, que você está sozinho, o Senhor está contigo. O Senhor está do teu lado. Nossa Senhora está te carregando nos braços. Sabe quando você muitas vezes sente uma força te levantando, te dando ânimo? É o Senhor, é Nossa Senhora, porque Ele nunca desiste de você. Você muitas vezes pode desistir de você mesmo, mas o Senhor não desiste. E a maior prova disso é a cruz. Deus te ama muito. Deus morreu por você na cruz, porque acredita e quer te salvar.
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quais são os seus impossíveis. 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

0: E se ele está aqui, você pode aplaudir a presença dele. 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
2: Banda Alfa e Ômega cantando Não Tenhas Medo. Eu convido você essa manhã a dizer: Senhor, ajudai-me a ser instrumento do vosso amor. Ajudai-me, Senhor, a dizer sim às tuas obras.

0: Eu estou contigo, meu filho.
1: Eu nunca te abandonei.
0: Deus te ama.
1: Não seria.
0: Nossa Senhora te carrega.
1: Não seria.
0: E assim como Nossa Senhora deu sim ao projeto de Deus.

0: mãos daquele que se entregou na cruz por cada um de nós.
1: Eu estou aqui.
0: Dizer: Senhor,
1: olhando por
0: faça-se em mim segundo a tua.

0: Anjo, você resgate cantando feridas rasgadas.
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0: você que está com seu coração pesado, angustiado, peça ao Senhor para lavar suas feridas. Peça a Nossa Senhora para poder lavar o teu coração, tirar tudo aquilo que afasta.

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1: Estamos de volta, irmãos. E vamos agora, né? Nosso santo hoje, santa, né? Um dia muito especial para nós católicos também. Nossa Senhora Rainha da Paz. Ela, a intercessora, a boa mãe. E antes disso, quero mandar um abraço, né? Meus irmãos e irmãs em Cristo Jesus aqui da comunidade Sagrada Família, né? Nós temos um grupo de leitores. Bom dia, meus irmãos. Deus abençoe vocês, cada um que está lá no grupo. Deus abençoe também a vida de cada um, suas famílias. Que Deus possa iluminar seus caminhos nesse dia de hoje, suas decisões que vocês têm que tomar. Que não haja nunca sobreimpulso, mas peça ao Espírito Santo para poder guiar os teus caminhos, as tuas decisões. Também mandar um abraço lá pro nosso grupo de Rosário, né? Está parado, mas vamos voltar ativa, né? Voltar ativa, rezar o Rosário, né? E mandar um abraço especial a você que está do outro lado. Deus abençoe você, Deus abençoe a sua família. E Nossa Senhora Rainha da Paz possa trazer paz, amor às nossas famílias, aos nossos corações. E eu sempre falo que Deus possa iluminar a sua vida, iluminar suas famílias, seus filhos. E que o amor de Deus esteja sempre presente na tua vida. Porque se perdemos o amor de Deus, se perdemos essa ligação com Ele, irmãos, se pensarmos muitas vezes que somos capazes de viver sozinhos, nossa vida se torna um eterno vazio. Uma solidão que não tem fim. E aí você abre espaço

0: mal. Então que nós possamos sempre buscar Jesus, buscar a Mãe, e juntos, um ajudando o outro, possamos seguir firmes na caminhada. Então vamos lá, irmãos. Vamos agora então com o Santo do Dia, que é o dia de Nossa Senhora Rainha da Paz. Vamos ouvir, né, como Nossa Senhora ganhou esse título, Rainha da Paz. Convido você, meu irmão, minha irmã, a chamar mais ouvintes, a chamar mais um irmão, uma irmã, e vamos juntos, né? Recebi algumas mensagens aqui no meu zap, fiquei muito feliz em poder levar a palavra, levar um pouquinho da explicação. Sempre eu peço, não sou eu, é o Espírito Santo, sempre peço ele para agir. Eu não sou nada, sou apenas um instrumento do Senhor. Que você também possa falar desse jeito, irmãos. Não somos nada. Somos apenas instrumentos na mão do Senhor. Amém? Então vamos ouvir a história de Nossa Senhora Rainha da Paz. São 7 horas e 44 minutos, irmãos.
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0: Então vamos lá, irmãos, ouvir hoje a história de Nossa Senhora Rainha da Paz, como ela ganhou esse título, né? Como tudo aconteceu, a festa de Santa Maria Rainha foi instituída, né, pelo Papa Pio XII na carta encíclica Ente Cale Regina. Eu acho que falo sim, irmãos, porque é italiano, né? Quando você fala italiano, no dia 11 de outubro do ano de 1954, para celebrar no dia 31 de maio, em virtudes da reforma conciliar, foi transmitida com memória para 8 dias depois da festa da Assunção de Nossa Senhora. Então, né, a Assunção foi domingo passado, né? E hoje celebramos, né, então, a festa de Nossa Senhora Rainha. Contudo, desde os primeiros séculos da Igreja Católica, elevou o povo cristão orações e cânticos de louvor e de devoção à Rainha do Céu, tanto nos momentos de alegria como também se via quando ameaçadas por graves perigos. Então, sempre nos momentos bons, momentos alegres, mas também os momentos difíceis, os momentos de aflição, peça a Nossa Senhora, cante músicas de Nossa Senhora, porque aí, irmãos, vamos ganhar força, vamos se sentir mais protegidos, porque a mãe protege. A mãe não protege seus filhos? Sua mãe, quando você era pequeno, você, até hoje, você às vezes acontece qualquer coisa errada, não é a mãe que você vai? Não é? Mesmo muitas vezes você precisa do pai, mas você não vai na, você vai na mãe, porque encontrar carinho, pedir, porque você pedindo sua mãe, ela conversa com seu pai e aí dá certo. Se for bom, aquilo for bom para você, não é assim? É a mesma coisa com o Senhor. Ah, eu não dou conta de pedir pro Senhor Jesus. Peça a Nossa Senhora. Nossa Senhora leva o seu pedido a seu filho e ele vai ver se aquilo é bom, vai ser bom para você ou não, né? É a mãe. Hoje, quando seu filho, você, quando era pequeno ou grande, né, vai lá contar suas aflições, contar sua vida, chorar, rir, com razão, o povo acreditou fielmente, já nos séculos passados, que a mulher de que nasceu o Filho do Altíssimo recebeu mais do que todas as outras criaturas singulares privilégio de graça. E considerando que a estreita relação entre uma mãe e seu filho, sem dificuldades, reconhece na mãe de Deus a dignidade real sobre todas as coisas, como eu falei, né, irmão? Tudo que se refere ao Messias traz a marca da divindade. Assim como todos os cristãos veem em Maria a superabundante generosidade do amor divino que a acumulou de todos os bens. A Igreja convida o povo a invocá-la não só com o nome de mãe, e sim como aquela que é rainha, porque ela foi coroada com um duplo diadema de virgindade e de maternidade divina. A festa possui a finalidade de que todos reconheçam mais claramente e melhor honrem o clemente e materno império da Mãe de Deus, para assim contribuir para se converter no século XX, começaram os movimentos para a proclamação de Nossa Senhora Rainha do Universo, a partir de 3 congressos marianos naquela época. O grande impulsor foi o Papa Pio XI, que, na conclusão do Ano Santo de 1925, proclamou a festa de Cristo Rei. Mais tarde, foi uma mulher, Maria de Cindere, que, nos anos de 1930, em Roma, iniciou o movimento Pro-Reglinastas Mariae, para reconhecer petições de todo o mundo em favor da instituição da festa. E foi justamente esse precursor que levou a decisão de Pio XII a instituir a festa litúrgica. Nossa Senhora Rainha da Paz, rogai por nós. Então, irmãos e irmãs, que Nossa Senhora Rainha da Paz, Mãe do Salvador, possa nos ajudar sempre a dizer sim aos projetos de Deus, sem medo, com amor, convida você nesse instante a colocar a mão no seu coração, baixar sua cabeça e pedir: Nossa Senhora, Mãe de Deus e minha mãe, obrigado por tudo o que tu fizestes por mim, pela minha família. Obrigado, mãe. Perdão por tantas vezes eu ofendi por meio de palavras, ações, pensamentos, o teu filho Jesus. Perdão, ó mãe. E eu peço a ti, minha mãezinha, levai minhas orações a teu filho Jesus. Ajudai-me a perdoar mais, a dar o perdão, mãe. Afasta de mim o egoísmo. Afasta de mim, Senhor, pensamentos ruins, a soberba, curiosidade por coisas que não são de Deus. Ajudai, mamãe, pois sou tão fraco, tão pecador. Eu invoco a ti, Rainha da Paz, para que possa me guiar, me orientar, me pegar no colo. Por muitas vezes senti tão triste. Muitas vezes, sua mãe, eu senti tão abandonado, mas também senti um abraço, um calor, como eu sentia somente quando abraçava a minha mãe. E eu sei que és tu, mãe, Rainha do céu e da terra, que está abraçando a cada um de nós nesse exato momento. Pessoas que estão sofrendo tanto, com doenças, fazendo tratamento de câncer. Pessoas, Senhor, que estão lutando contra os vícios. Venham, mãe, guiar os teus filhos. Mesmo muitas vezes aqueles que não reconhecem a ti como Santíssima, como a Mãe do Salvador. Perdão, ó Mãe, pelos nossos pecados contra ti e contra o Salvador, teu Filho Jesus. Ave Maria, cheia de graça, o Senhor é convosco. Bendita sois vós entre as mulheres. Bendito é o fruto do vosso ventre, Jesus. Santa Maria, Mãe de Deus, rogai por nós, pecadores, agora e na hora de nossa morte. Amém. Ó Maria concebida sem pecado, rogai por nós. Nossa Senhora, Rainha da Paz, rogai por nós. Bem, irmãos e irmãs, vamos agora ao momento mariano e vamos com o Padre Reginaldo Manzotti, participação de Adriana Arides, cantando Maria e as Santas Chagas, Tiago Brado cantando Rainha da Paz. Deus abençoe você, que Nossa Senhora possa derramar graça sobre a tua vida, sobre a tua família.
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0: obrigado, Adriana Rides, por ter cantado comigo essa música em homenagem a Nossa Senhora.
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1: Estamos de volta, irmãos, e ouvimos com Coração de Mãe a música com Mariana e participação de Aline Silva, né? Ouvimos também Anjos e Resgate cantando Maria e o Anjo. Também Colo de Mãe com Frei Gilson. E convido você, meu irmão, minha irmã, nesse momento, chamar mais um ouvinte no seu grupo de família, seja no WhatsApp, seja no Facebook, seu vizinho. Vamos juntos louvar e agradecer o Senhor por tantas bênçãos. Ela é tão bom que nos deu Nossa Senhora como mãe. Porque, irmãos e irmãs, Jesus no alto do Calvário, na cruz, ao dar Maria a João, seu discípulo amado, eis o teu filho, João representa cada um de nós. Sinta-se amado e abraçado pela nossa mãe, Maria. Sinta-se confortado, alentado por aquela que enxugou o sangue de Jesus no próprio corpo. Aquela que foi a primeira a venerar Jesus morto na cruz. Que você, meu irmão, minha irmã, entregue sua vida, seus problemas, suas dificuldades nas mãos de Nossa Senhora. E peça, ó Mãe, peça teu Filho Jesus por mim, pela minha família, pelos problemas financeiros que estamos passando, pelas doenças que estamos passando, por você que está sofrendo depressão, outro tipo de doença, na tua família, no teu trabalho, alguém que está com alguma doença, pensa a Nossa Senhora, para que ela possa levar a tua súplica, a tua oração, teu agradecimento ao Filho Jesus, porque ela é rainha, rainha do céu e da terra. Amém, irmãos? E vamos ouvir depois os comerciais a banda Canal da Graça com a música Anjo Guardião. Iremos ouvir com Celine Borges a música Fica Comigo, Senhor. Essa oração de São Padre Pio, né? E também Flavinho cantando Deus é Maior. Deus abençoe você. Deus abençoe a tua família, irmãos.
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1: E com Frei Gilson cantando "Meu coração está pronto para te amar", estamos encerrando o programa de hoje, irmãos. Que maravilha, hein, irmãos? Sentir a presença do Senhor, sentir o amor de Nossa Senhora nesse dia lindo, dedicado a Nossa Senhora Rainha da Paz. Que Deus possa abençoar sua família, abençoar seu dia, seu trabalho. Que Nossa Senhora possa te cobrir com o manto da Mãe. Eu vou ficando por aqui. Deus abençoe a vida de cada um. Bom final de semana. Amanhã é domingo de missa, viu, irmãos? Você, nós cristãos católicos, temos que ir na missa, viu, irmãos? De domingo ou, se não, sábado à noite, né? Porque domingo sem missa, semana sem a graça. Deus abençoe você. Deus abençoe sua família, irmãos. Eu vou ficando em nome do Pai, do Filho, do Espírito Santo. Amém.

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0: 9:05.
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5: Meus amigos, minhas amigas, é fim de semana, mais um neste mês de agosto, já o penúltimo, hein? É verdade, o tempo tá voando e nós estamos chegando por aqui como sempre. Vamos curtir o Circuito Sertanejo, são 2 horas com muito som gostoso, novidades, recordações, as fofocas da semana, temos também um momento forró, vocês não podem perder. E assim, desejando a todos tudo de bom, vamos começando mais um líder de audiência aqui na Casa da Música, já trazendo a primeira com João Bosco e Vinícius.

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0: Olha, pessoal, começando aí o circuito de hoje, Douglas e Vinícius cantaram Confidente, tivemos Zé Neto e Cristiano, Quase Todo Dia, também Ana Castela, Olha Onde Eu Tô, e começamos com João Bosco e Vinícius, Não Vivo Sem Você. Agora vamos aí para aquele giro rápido, o primeiro aí do nosso fim de semana.
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0: Olha, pessoal, estamos de volta, continuando agora Tem Panda.

0: Joga a mão pra cima e faz barulho aí, Fortaleza, por gentileza, vai.
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1: Mais música boa na nossa pista musical, Matheus e Cauã. Tivemos Antecedentes Sentimentais também, Kaique e Felipe com Rolê Perfeito, ainda Rio Negro e Solimões, Coração Tirou o Chapéu, tivemos Murilo Rufi, A Cerveja Abre Sozinha e também o Panda, Eu Te Seguro. Agora, moçada, mais uma pausa e daqui a pouco a gente volta. Não saiam daí.
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1: Olha, moçada, de volta. Continuamos aí no seu fim de semana massa. Agora vamos matar saudades.
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1: Pra começar, tem Marcos e Fernando.

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1: Aí, pessoal, nas recordações de hoje, Otávio Augusto e Gabriel cantaram Toma Conta de Mim, Ainda Te Amo. Também André e Adriano, Vou Dormir no Carro. Participação aí de Gino e Geno e Marcos e Fernando, Dono do Seu Coração. Agora vamos aí para mais um Giro Coisa Rápida e na volta, amigos e amigas, vocês vão ouvir.
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1: É, já já.
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5: 9:52.
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10: Muito bom. Continuando aí na Casa da Música, de volta tem Eduardo Costa.

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0: O Grêmio, João Gustavo Murilo te ama, viu? 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

0: Aí, pessoal, mais um sucesso, mandando bem, Guilherme Santiago e Ana Castela. Nós ouvimos aí Meia Noite e Meia, também Bruno e Marrone com Saudade Véia, João Gustavo e Murilo com Postinho de Gasolina e Eduardo Costa, Imagina Eu. Agora mais um giro rapidinho e daqui a pouco tem mais, não saiam daí.
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0: É isso aí, pessoal. Continuamos na número 1 da cidade. Agora tem Rafa Torres e Dilsinho.

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1: Fernando Sorocaba.
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0: das 20.
1: Aí, pessoal, mandando bem pra gente, Marcos Belucci, nós ouvimos Mesa de Ex também, Fernando e Sorocaba com Hugo e Guilherme, Teus Segredos, Fred e Fabrício cantaram Eu Quero Seu Amor e também Rafa Torres com Dilcinho, Autodefesa. Agora mais um giro na Casa da Música e daqui a pouco a gente volta, continuem conosco.
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5: 10 horas e 21 minutos.
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8: Olha, pessoal, continuando aí no seu fim de semana, já estamos de volta e agora tá na hora das fofocas. Vamos destacar para vocês aí o mundo das celebridades.
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8: Virgínia Fonseca fala de harmonização Gucci. É, gente, a Virgínia Fonseca, que aproveitou uma brecha na agenda em São Paulo para passar pelo médico Roberto Chacur e conferir o resultado da harmonização glútea feita no mês passado. O médico, que a recebeu com carinho, ainda brincou dizendo que ela não consegue ficar longe do consultório. E Virgínia, claro, aproveitou para comemorar. Segundo ela, está todo mundo elogiando o resultado.
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8: Detonado pela crítica, mas campeão de audiência. E olha essa, o novo filme de Wagner Moura, A Última Casa, foi massacrado pela crítica especializada, mas o público parece ter ignorado completamente as avaliações. O filme chegou ao primeiro lugar mundial da Netflix, com 27,5 milhões de visualizações entre os dias 3 e 9 de agosto.
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8: Anitta e os festivais do Brasil. E a Anitta, que deu aquela alfinetada nos festivais brasileiros, em entrevista ao Sem Censura da TV Brasil, a cantora disse que fora do país, os festivais contratam mais ela. Segundo a Anitta, por aqui, os grandes festivais, apenas o Rock de Mountain tem chamado a cantora. E ela ainda contou que depois do álbum Punk Generation, começaram a aparecer mais convites de artistas internacionais para parcerias no funk, como o astro The Weeknd e Travis Scott. Tá aí, pessoal, algumas fofoquinhas básicas pra vocês. De volta no próximo fim de semana, tá bom? Por aqui continuamos e agora tá na hora.
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8: Pra começar, tem Mano Walter e Mari Fernandes.

0: Aí, pessoal, mandando bem no nosso momento forró de hoje, Natan e Eduardo Costa, tivemos ainda Tô Aí. Também os Cavaleiros do Forró com Henrique Freitas, Dependente. E começamos com o Mano Balter e Mari Fernandes, Fala Mal e Dorme Junto. Agora é hora de mais um giro rapidinho. Já já a gente volta, não saiam daí.
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0: Olha, pessoal, continuamos aí na Casa da Música. De volta agora tem Luan Santana.

0: Muito bom, mandando bem pra gente aí, ó, Felipe Rodrigo, nós ouvimos Gosta de Rua, também Henrique e Juliano com Seja Ex, tivemos Diego e Vitor Hugo com Tubarões e ainda Luan Santana, destacamos Clone. Agora mais um intervalo e na volta tem as últimas de hoje.
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4: Olha, moçada, na número 1 da cidade, sempre um hit de muita qualidade. Estamos de volta agora com Luísa Martins. É.

Olha, pessoal, vamos embora. Tá aí Simone Mendes cantando Peguete, também Cleiton, Romário, Zenete e Cristiano, Não Namora, Jorge Mateus, ouvimos Cantada Boba e ainda Luísa Martins, Estepe Amoroso. Agora o circuito de volta no próximo fim de semana, já o último aí do mês de agosto, hein? Grande abraço, obrigado pela audiência, pelo carinho, tudo de bom. Bom fim de semana pra todo mundo e a nossa saideira de hoje fica por conta de Israel e Rodolfo.

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7: 11:05.
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0: 87, a gente começa mais uma edição do programa Uma Hora Dilema Nelly. Versão exclusiva do programa Uma Hora.
1: Tô te ouvindo, gostosão.

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3: Agora você vai ouvir. Jorge Mateus.
4: Com Mateus e Cauã.
3: Gaivota.
4: Gaivota.
3: E esse é mais um sucesso que você vai ouvir aqui na 87 Hits.

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1: Faz um milagre em mim. Versão da música do Regis Danese aqui na 87. E agora a gente vai conferir um momento de sabedoria com as mensagens do nosso Senhor Jesus Cristo.
2: Agora você vai ouvir Momento de Sabedoria com as mensagens do Divino Mestre Jesus.
3: O reino dos céus é semelhante a um tesouro escondido num campo, que um homem achou e escondeu. E pelo gozo dele, vai e vende tudo quanto tem e compra aquele campo. Outro sim, o reino dos céus é semelhante ao homem negociante, que busca boas pérolas. E encontrando uma pérola de grande valor, foi e vendeu tudo quanto tinha e comprou-a. Igualmente, o reino dos céus é semelhante a uma rede lançada ao mar e que apanha toda a qualidade de peixes. E estando cheia, a puxam para a praia. E assentando-se, apanham para os cestos os bons. Os ruins, porém, lançam fora. Assim será na consumação dos séculos. Virão os anjos e separarão os maus de entre os justos e lançá-los-ão na fornalha de fogo. Ali haverá pranto e ranger de dentes. Entendestes todas estas coisas?
4: Sim,
5: sim, senhor.
6: Sim, senhor.
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0: Na 87 a gente continua tocando música boa com João Carreiro.
1: Agora você vai ouvir João Carreiro. O bagulho é louco, mano. E esse é mais um sucesso que você vai ouvir aqui na 87 Hits.

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2: A música que embalou os anos 90, clássico absoluto do pagode, Tô Te Filmando, foi lançada em 1999 no álbum Os Travessos e se tornou o maior sucesso do grupo, eternizando a voz do Rodriguinho. E agora o grupo traz de volta esse sucesso no DVD de 25 anos. E você ouve esse sucesso aqui na 87 Hits?

0: versão muito gostosa do Ahá, Take On Me, versão em português aqui no 87. Antes teve os Travessos, Tô Te Filmando.
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0: 37, a gente continua com música boa, aliás, aqui é a rádio oficial da música boa. Versão da música do One Republic, Apologize.
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0: Agora você vai ouvir Você Não Me Merece, Fabinho e Belo, aqui na 87 Hits.
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2: Agora você vai ouvir Momento de Sabedoria com as mensagens do Divino Mestre Jesus.
3: Tu és o rei dos judeus?
4: O meu reino não é deste mundo.
3: Que farei então de Jesus, chamado Cristo?
4: Crucificai-o?
3: Não!
4: Eu para isso nasci. E para isso vim ao mundo.
3: Estou inocente do sangue deste justo. Considerai isso.
4: Pai, é chegada a hora. Glorifica a teu filho, para que também o teu filho te glorifique a ti. E a vida eterna é esta, que te conheçam a ti só, por único Deus verdadeiro. E a Jesus Cristo a quem enviaste. Eu glorifiquei-te na terra, tendo consumado a obra que me deste a fazer. E agora glorifica-me tu, ó Pai, junto de ti mesmo, com aquela glória que tinha contigo antes que o mundo existisse. Perdoa-lhes, porque não sabem o que fazem. Pai justo, o mundo não te conheceu, mas eu te conheci. E estes conheceram que tu me enviaste a mim. Por isto, o Pai me ama, porque dou a minha vida para tornar a tomá-la. Ninguém a tira de mim, mas eu de mim mesmo a dou. Ó Pai Santo, eu lhes fiz conhecer o teu nome e lhe o farei conhecer mais, para que o amor com que me tens amado esteja neles, e eu neles esteja.
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5: A gente continua tocando música boa, agora chegando Ted Swims, I Thousand Miles.
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versão da música da Corona, The Rhythm of Night, aqui na 87. Essa é a última, hein? Lembrando que no próximo sábado, pra você que gostou do que ouviu, a gente se encontra por aqui.

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10: Horas e 2 minutos.
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3: 13 horas e 33 minutos.

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1: 15 horas e 6 minutos.

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3: 16 horas e 6 minutos.

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1: 19 horas e 8 minutos.

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